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0: 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Where the beat? Damn. Pérola. Sandokan. O álbum mais esperado no momento. Não. Niggas que trabalham assim, só pode ser na Where the beat. Yeah, só pode ser na Where the beat. Pérola. Sandokan, let's go. Let's go.

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0: Beijinhos, acabamos de curtir o grande hit Aperture de Harry Styles, o nosso grande cantor britânico Harry Styles, com esse grande hit que foi lançado esse ano, sabias? E a música é recente e faz parte do grande álbum dele, que é Kiss All The Time, Disco Occasionally. E aí, meu ninja, minha ninja, did you feel my British accent? Do you feel my British accent very cool? Isso mesmo, ninja e ninja, hoje é sábado, a energia está lá em cima, vamos continuar a curtir grandes bangers na melhor sintonia. Estás com a ninja? Estás em boas mãos. Sim, sim, sim, a ex-namorada do Scorpion, get over here, neste caso, come over here. Meu Deus, eu amo Mortal Kombat. E a ninja, ninja, eu sou uma nerd mesmo, uma grande, totó. Eu gosto bué de bonecos, animes, jogos, tudo mais. Enfim, então se tu também gostas, estás na sintonia certa. Então nós os dois temos match. E agora vamos continuar a pimentar a nossa programação. Vamos ouvir agora mais um pedido musical. Go, go, yeah!
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seja tu e eu, de David Carreira e Dilcinho aqui na House, com essas vozes brutais, fantásticas, e essa música que toca nos corações de quem sente. Ai, essa música que fala sobre um relacionamento que tem idas e vindas, né? Vai, mas depois três da manhã liga. Yo, yo, meu ninjo. I love you, mon amour, je t'aime. Oh, não, volta para mim, por favor. Sentia como sem a Free Rádio. Hoje é sábado, a energia tem que estar lá em cima, por isso é que estamos aqui para fazer a festa acontecer, não é? Então, Ninja Ninja, estás comigo? Estás em boas mãos. Mões. Uma curta pausa. Mões. Já estarei de volta com as músicas. Segura nas minhas mões. E é com as duas mões que fizemos uma curtíssima pausa. Até já.

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4: Ding ling ling ding ding ding ding. Estamos de volta, Ninja Ninja. Prepara-te. 106.1. Oh yeah, yeah. A prima da Shakira já está de volta para dar aqueles toques. São encontros aqui na Afri Radio. Mas calma, calma, calma. Deixa-me te dizer uma coisa. É hora do almoço e hoje é sábado. E que tal tu tornares o teu sábado muito mais italiano? Com aquele toque de Veneza, aquele toque de Florença. E o toque especial aqui em Luanda só encontras no Mamma Mia, La Trattoria. E para quem não sabe o que é uma trattoria, é um restaurante tradicional italiano. Se tu fores para lá, eu te garanto que é muita coisa boa. A lasanha de lá é uma maravilha, né? Eu já falei, né? Já falei mais 1000 vezes. E volto a repetir que a lasanha de lá, meu nobre, não é para brincadeiras. Então, se tu fores para lá, terás também a mesma percepção, a mesma coisa. Irás dizer assim, Ninja, estavas certa. Tu sempre estás certa. Ninja, manda teu IBAN e eu vou te abençoar com qualquer coisa. Está meio estranha hoje, né? Tá louca, tá crazy, tá alegre. É a Afri Rádio. Vamos ouvir agora o pedido. Let's go, let's get it.
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1: 942-197-106. Tal como dizia minha avó, a mãe de Bruce Lee.
2: Eu sou o André Alegria.
1: Oi.
2: Benfica, Zona Verde, a banda.
1: Boa.
2: Eu gostaria de ouvir a música da Young Money,
1: uh-huh.
2: Bad Rock.

0: Ninjo e Ninja, a nossa linda voz, a nossa voz doce da nossa pequena, grande Ariana Grande com grande hit Petal. Qual é o teu tipo de inglês? É o britânico? É o americano? Como é que é? Ou é o inglês angolano, que é o mais fixe do mundo? Imagina o inglês angolano, Ninja e Ninja, é o sonho de todos os poliglotas. Aprender o nosso fantástico inglês é o Mamadji. Sabes o que é que significa? Eu não sei. Ninja, Ninja, estamos aqui a curtir boas músicas, uma vibe fantástica, mas outra coisa também que é garantida, a diversão, é a nossa rede social do Facebook e Instagram. Temos coisas incríveis por lá. Então, eu aconselho-te a pesquisares agora e fazer já parte da família mais divertida do universo. E assim, estarás atualizado sobre as novidades dos teus artistas, músicas, jogos, enquetes, podcast, muita coisa boa. Então, corra para lá que la diversión eres garantida. Oh, eu hablo espanhol. Me queres, me gusta. Arriba.
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1: E aí, ninja e ninja, come over here. E chuta o teu pedido musical, come over here. Chuta o pedido, diz o que queres ouvir. Diz assim, ninja, o nome, a música e o pedido.
2: Sim. Como é que fala o nigga Baze, que é o rapper do futuro.
1: Yo,
2: quero
1: nigga.
2: Ouvir a música do The Game com a participação de Lil Wayne. My Life.
1: Oh, yes.
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Ninja e Ninja, acabamos de curtir o grande hit Booyah de Black Coffee e Toshi aqui na 106.1 FM. E prontos, Booyah, sabes o que é que significa? Volta, enchosa e isolo. Sim, eu sou poliglota, quando eu falo assim, olha, eu falo todas as línguas, é isso, Ninja e Ninja, Booyah, volta aqui, vamos voltar com o grande Balda Free Radio, sabes, né? E para quem não sabe o que é o Balda Free Radio, é um programa musical com os melhores hits musicais dos anos 90 e 2000, e a edição de hoje, olha, será Fire, Ninja e Ninja, stay tuned na Free Radio, que o baú promete muita coisa boa. Então, fica aqui na companhia da Free Radio e da Green Ninja, para a viagem mais incrível da tua tarde e, se calhar, da tua vida. Let's go, let's get it! 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
2: Go, go, go Ninja, é o baú da Afri Rádio, é o baú com os melhores hits, com o baú. Ninja e Ninja, o nosso baú já está on, com os melhores hits musicais dos anos 90 e 2000. Prepara-te para a hora mais fantástica das nossas tardes, da tua vida, da tua existência aqui na Terra, com a Green Ninja. Não tem como não cuidar com a Afri Rádio. Não tem como não cuidar. Lembrando-te que tu podes fazer parte desta festa dando um cheirinho daquela música que mexe com o teu coração. Estás a ver? Se tens aquela queta que mexe com o teu coração e fala, olha, essa música seria brutal se tocasse aqui, ou se calhar também toca. Então aproveita, grava o nosso número do WhatsApp. Diz o teu nome, o teu bairro, o título da música e no final LG Life is Good para 942-197-106, 942-197-106. E agora, let's go, let's get it com a 106, com músicas incríveis. Olha, hoje estaremos calibrados, Aiken, teremos aqui Avril Lavigne, Ace of Base, é muito power. Então, stay tuned e bora dançar e cantar com a tua amiga Green Ninja.

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1: Grande hit, yeah. Essa música na escola.

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rockstar de Nickelback aqui in the house, a dar aquele toque brutal à nossa edição poderosa de hoje, sábado, dia 19 de setembro. Que maravilha! Essa música, enfim, fala sobre a maioria, né? Do que a maior parte dos adolescentes e que tem um sonho de ser rockstars. Pensa, ah, quando for famoso, festas luxuosas e tudo mais, chuva de dinheiro, eu serei o boss dos bosses que tentaram ser bosses. Yeah, às vezes acontece, às vezes não. O que importa é ouvir a Free Radio. Tendo isso ou não, imagina, estás lá no topo a ouvir a Free Radio. És o famoso mais feliz do mundo, né? E estás aqui a ouvir a Free Radio. És a pessoa normal mais feliz do mundo. É isso, positividade acima de nada, acima de tudo. Ninja Ninja, agora vamos ouvir um pedido musical, mas antes disso, tu sabes que podes acompanhar a nossa programação em qualquer parte do teu o grande universo, através do nosso website www.afriradio.co.au ou então através da Zap, canal 512. Imagina, depois de uma boa cachupa ou de um bom funch, ouvir o baú. Isso sim é que é vida. Ou estar aí em Pato Branco a trabalhar, a ouvir a Free Radio. Isso sim também é que é vida. Let's go, let's get it. Mais um pedido na Free Radio.

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1: Ninja, o teu pedido é da hora. Chuta já aquela queta e bora fazer a festa. Quem não chora, não quer, não mama.
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1: Grande ação.

Treasure Basket Case aqui de Green Day. E para quem não sabe, a banda não é minha, não é da Green Ninja. Sim, eu sei, eles roubaram o nome. Vou abrir um processo criminal sobre plágio. Ninja Ninja, acabamos de curtir este grande clássico que foi lançado em 1994. E essa música, olha, tem uma versão, foi a primeira que ele lançou em... Ele escreveu em 92, só que ele estava um pouco alterado, se que me entendem, quando fez a música e não ficou lá tão fixe. Depois ele, quando o efeito passou, ele foi lá e escreveu sobre as crises de ansiedade que ele tem tido. Então foi a versão original e é que estamos aqui a reviver neste grande baú da Free Radio. Mas o baú acabou-se fini. Ninja Ninja, o baú diz bye bye, mas estará de volta às 22 horas à reposição da edição de hoje. Então, se chegaste tarde, não ouviste todas as músicas, fica à vontade, porque poderás reviver aqui na nossa fantástica estação. E pronto, acabou o baú. Mas amanhã, imagina ouvires a tua voz aqui. Ai! É um sonho. Então aproveita a mandar o teu pedido musical, diz o teu nome, a tua zona, o título da música e no final LG Life is Good para 942-197-106. A Free Radio e o Baú são os melhores. E Ninja Ninja, não sai daí porque a música vai continuar com aquela boa disposição. Então, stay tuned with the best radio station. 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
1: Ding ding ding ding ding ding ding. Ninja Ninja, eu tenho uma novidade quentíssima para te contar. 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E falando em pedido, vamos ouvir agora mais um pedido musical.
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1: Lolita, porque que ainda não chutaste o teu pedido musical? Porque que estás aí toda tímida, Lolita?
2: Afri Rádio, daqui fala o Henrique.
1: Oi.
2: Já estou ligado à Afri Rádio. Gostaria de ouvir a música do Justin Bieber com o título Holly. Estou ligado.
1: Oba.

My love, meu ninja, é chegada a hora da ninja tirar o pé. Sim, vou fazer aqui uma técnica de multiplicação de desaparecimentos e vou desaparecer, mas volto na segunda-feira com muita energia, com muita alegria, com aquelas músicas que mexem o teu dia, a tua tarde, a tua noite, aqui na melhor sintonia de sempre. Mas antes de eu tirar o meu mega pé para nós curtirmos 2 horas do Mix FM e depois 2 horas do No Break, e não te esqueças, às 22 horas, a reposição do Baú da Free Rádio da edição de hoje. Incrível, uma maravilha. Foi fantástico e podes reviver aqui na nossa estação. E tu podes acompanhar a nossa programação através do nosso website www.afrinradio.co.au ou então através da Zap Canal 512. Ai, melhor que isso, nem na China. E se for na China, é com a Free Rádio. Ah, então, Ninja Ninja, bye bye, assalamayanas e House Music Keep on Rocking. Silvia Romero in the house, fora da house, bye bye, beijinhos, boas músicas e house music, keep on rocking, woo!

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